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Olá, bem-vindo ao programa de hoje, o Espaço Aberto, seu programa de músicas brasileiras aqui na Rádio Tri-Eklund, todos os domingos de 11 ao meio-dia. E hoje eu estou fazendo um especial do Claudinho e Buchecha. Eles foram pioneiros no fim dos anos 90, início dos anos 2000, com Funk Melody. E foram um sucesso danado com várias regravações de outros cantores. E eu comecei com Pupurri, com a Ivete Sangalo e com MC Buchecha.

Vários cantores e grupos brasileiros de sucesso quiseram regravar músicas do Claudinho Buchecha. Vocês ouviram agora Kid Abelha cantando Quero Te Encontrar e em seguida os próprios Claudinho e Buchecha. Você está ouvindo o programa Espaço Aberto, o seu programa de músicas brasileiras na Rádio Dreieckland em Freiburg. E eu sou a Luciana Pita.

Oi, eu sou a Luciana Pita. Você está ouvindo o programa Espaço Aberto, seu programa de músicas brasileiras na Rádio Tri-Eklund. Eu estou tocando hoje um especial do Claudinho Buchecha. E em 2002, após sair de um prêmio, o Claudinho sofreu um acidente de carro e faleceu. O MC Buchecha continuou com sucessos afora e até. Houve um filme com a vida dos dois, com o sucesso, com a carreira e vida pessoal do Claudinho Buchecha, em 2023, Nosso Sonho. Um filme para quem quer saber mais da história desses dois cantores.

Oi, eu sou a Luciana Pita. Você está ouvindo o programa Espaço Aberto, seu programa de músicas brasileiras na rádio Tri-Eckland. E eu toquei três versões do sucesso Fico Assim Sem Você: uma original com Claudinho Buchecha, outra uma bem famosa com Adriana Calcanhoto, e a terceira também numa voz feminina com Roberta Campos.

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0: se deixasse, nós tirava a noite aqui, né?
1: Com certeza.
0: Então tá. Tchau, galera. Muito obrigado.
2: Valeu!

Eu toquei para vocês a música que me fez inspirar no programa de hoje. Se ela dança, eu danço. Eu ouvi no fim do Dominguinho 2 com o João Gomes, que eu sou viciada, e JP e o acordeonista Mestrinho. Então, e eu pensei que fosse do Claudinho Buchecha essa música, mas não, é do MC Leozinho, também um funk melody. De 2006, Ela Só Pensa em Beijar, tem até um dueto dele com o Roberto Carlos. Foi muito interessante, muito sucesso também essa música.

E a música Virada no Veneno foi um pedido da minha cunhada Bibiana. É um forró piseiro que foi viralizada no Instagram. E tem alguns intérpretes que cantam essa música, como Alê No Beat e Lucas KDT. Espero que vocês tenham gostado.

0: E a minha última música, mudando de estilo totalmente, dedicada à Yolanda e ao Herbert, que são meus ouvintes cativos, Yolanda na voz de Ney Matogrosso.
1: O espaço aberto desse domingo termina por aqui. Eu lembro a vocês que esse programa poderá ser ouvido durante uma semana através do site da Rádio Traekland, rdl.de. É só acessar a mediateca da rádio e buscar o link do espaço aberto. Um ótimo resto de domingo para vocês. Eu sou a Luciana Pita e obrigada pela audiência. Até o próximo programa.